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0: 1 hora, 47 minutos.
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1: 1 hora, 56 minutos.

3 horas, 10 minutos.

0: Obrigado!
1: Quatro horas, 21 minutos.

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bom dia, bom dia, meus amigos! Alto Astral chegando por aqui. Muito bom dia pra você! 5:03 e estamos chegando pra começar bem o nosso dia com alegria. É o nosso Alto Astral aqui na sua 97.3, que assim vai junto com vocês até as 7 horas da manhã, trazendo muita música boa pro seu dia ficar ainda mais especial, né? Pra começar bem o dia aqui no nosso Alto Astral. Vai acordando, vai botando a água esquentar pro chimarrão, que a gente vai se achegando por aqui e já vai deixando já manhãzinha do seu dia especial assim, com muita música das bandas pra você. É o nosso Alto Astral a partir de agora e é claro, por aqui a gente vai deixando um convite especial a cada um de vocês que já estão sintonizados, que estão chegando, que estão acordando agora para participar. Participe, nos ajude a fazer a programação aqui na 97, mandando o seu recado através do nosso WhatsApp 3742-1090, mensagem de áudio ou então mensagem de texto. Ou se você preferir, você pode ligar, né? 998-570-668. Vamos juntos nesse embalo, nesse agito, destacando a parceria que está por conta da Heller Escavações, Transportes e Terraplenagem, Mega Metalúrgica, Paiol Agropecuária, Grupo São Pedro, Restaurante Paradouro Serrano, Clínica Todende, Erva Mate Macedo, Distribuidora Talismã e Cressol. Segundou, segundou o feriado nacional, 12 de outubro de 2026. Hoje comemora-se o dia da nossa padroeira, dia de Nossa Senhora Aparecida. Que Nossa Senhora Aparecida ilumine o caminho de cada um de vocês. Que ela traga muitas bênçãos em nossas vidas. Hoje também comemora-se o dia da criança, criançada! Ah, um abraço especial a cada criança também, né? Hoje também se comemora o dia do corretor de seguros, dia do descobrimento da América, dia do engenheiro agrônomo, dia nacional da leitura e dia nacional do mar. Bem, vamos por aqui então, né? Vamos com o nosso programa, lembrando que você já pode participar, já pode mandar o seu recado, já pode pedir a sua música. Simbora no agito, simbora, que o baile vai começar assim na 97. É o mês de outubro, é o mês da Oktoberfest.

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1: É isso mesmo, acorda, acorda, tá na hora de acordar. Mas hoje, né, muitos não trabalham, né, feriadão, feriado nacional, dia de Nossa Senhora Aparecida, dia da criança, criançada já tá acordada, hein? É, hoje é um feriadão, né, feriado nacional. Dia de agradecer a Nossa Senhora Aparecida por cada bênção conquistada. Por aqui a gente vai com o nosso alto astral na manhã desta segunda-feira. Agora que são 5 horas 18 minutos.

A temperatura está em 13 graus. Será? Será o nosso marcador de temperatura não tá querendo funcionar direito, né? Mas tá marcando 13 graus, 86% a umidade relativa do ar. 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

0: 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Maravilha, 5 horas 22 minutos e a gente vai por aqui. Destacando participações, bom dia, vai para o nosso amigo Antônio Alair Fernandes. Um abraço, Antônio, muito obrigado pela sintonia. A nossa amiga Elônia, bom dia, um abençoado dia das crianças, que abençoe e ilumine ricamente a todas as crianças. Nosso amigo Osmar, e aí Osmar, bom dia.
1: Bom dia, todos, mais uma boa.
0: Na manhã desta segunda-feira.
1: Tá uma música boa pra nós, trocar uma bandinha pra nós.
0: Um minuto.
1: Uma bandinha pra nós e Osmar do Agon, hein?
0: Tá bom. Uma família, hein? Tá bom, Osmar, tá certo. Muito obrigado pela sintonia. Já já vamos trazendo então uma especial pra você, tá bom? Nossa amiga Jurema, bom dia.
2: Bom dia, Almir. Tudo bem?
0: Tudo bem, você?
2: Aqui, graças a Deus, a Nossa Senhora Aparecida. Tudo bem, Almir.
0: Coisa boa.
2: Almir, já tô escutando o programa.
0: Maravilha.
2: Eu queria ouvir uma música dos atuais. Alice.
0: Tá bom.
2: Se é possível, Almir.
0: Claro.
2: Vai mandar pro mano velho Antônio, pra Ana lá em Júlio de Castilho, pro Marcha ali da Lagoa Bonita. E para todos que estão escutando o programa, Almir.
0: Tá bom, Jurema. Muito obrigado pela sintonia. Já já tem os atuais para você, tá bom? Vamos trazendo mais sucesso. E essa vai especial lá pro nosso amigo Osmar no Lagoão, então. É a Banda 10 chegando assim, ó. Em clima de Oktoberfest.

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14: Simbora, que é o Alto Astral na 97. 5 horas 32 minutos. E a gente vai prosseguindo por aqui. 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

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Muito bem, nossa amiga Rosena em Albardão já está sintonizada com a gente. Bom dia, Rosena! Grande abraço para você. Nosso amigo Jimmy também já está sintonizado, acordado na madrugada toda, mas tá bom então. Um abração aí aos colegas do Grupo São Pedro. 5:35. Bora dos atuais então. Tá aí, ó, Jurema.

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Muito bem, 5 horas 45 minutos e a gente vai prosseguindo por aqui. É o nosso Alto Astral na manhã desta segunda-feira, hoje um dia especial, dia de Nossa Senhora Aparecida. Bom dia, Almira, Valécia, o Valídio, a cara do Henrique, o Yuri lá na São Roque. Hoje, fazendo uma homenagem para todas as crianças e devotos de Nossa Senhora Aparecida. Um abraço, dona Valécia, um abraço também ao seu Valídio, a Carla, o Henrique, o Yuri, todos os nossos amigos lá da São Roque. Muito obrigado pela sintonia. Bom dia! A Márcia da Silveira Greiner, também o Laudenir e o Renan participando do Pique da Jacuí. Tá bom, pode deixar, já vamos colocando o nome de vocês aqui no sorteio, né? Essa semana é o prêmio, é, deixa eu ver aqui, o prêmio é um porta-acessórios profissional de cintura da Marco Boni, presente das farmácias Ultramed Popular. Muito bem, vamos seguindo por aqui então com o nosso Alto Astral, manhã da segunda-feira. Neguinho, lá nas três vendas, já sintonizado com a gente. Oferecendo uma música para todos os amigos que já estão sintonizados.

Ainda sou seu namorado, musical JM, ao pedido do nosso amigo Neguinho. É, o Neguinho lá nas três vendas. Um abraço, Neguinho. Boa segunda-feira. A Lenise e o Gerson em Taboãozinho. Bom dia, bom dia, bom dia. Arnildo Beck, também sintonizado com a gente, já deixando seu bom dia por aqui. E a cada um de vocês que já nos fazem companhia, gratidão, gratidão a cada um de vocês, que seja uma semana abençoada. Que seja uma segunda-feira de muitas, uma semana de muitas conquistas. Vamos com a nossa programação, dando sequência por aqui, lembrando que você pode participar, 3742-1090, você manda o seu recado no nosso WhatsApp, ou então você pode ligar, pode falar aqui diretamente comigo, pedir a sua preferida, nos ajudar a fazer a programação por aqui. É o Alto Astral na 97. Trazendo a boa música para você começar bem o seu dia. Ainda sou seu namorado. 5 horas 49 minutos.

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3: Sentados à beira do rio, dois pescadores seguram suas varas à espera de um peixe. De repente, gritos de crianças trincam o silêncio. Ambos se assustam, olham em frente, olham para trás. Os gritos continuam em nada. Vê então que a correnteza trazia duas crianças pedindo socorro. Os pescadores pulam na água, só conseguem salvá-las à custa de um grande esforço. Mas berros, quando estão prestes a sair do rio, notam quatro crianças debatendo-se tentando salvar suas vidas. Só conseguem resgatar duas. E sentem algo além do cansaço, a frustração. Não refeitos, ofegantes, exaustos, escutam uma gritaria ainda maior, desta vez. Oito pequenos serem trazidos pela correnteza. Um pula na água, outro vira-se rumo à estrada para acompanhar a subida do rio. O amigo que pula na água grita: "Você enlouqueceu, não vai me ajudar?" "Sem parar, eu posso." O outro respondeu: "Tente fazer o que puder. Combater o efeito é ser eficiente, mas combater a causa é ser eficaz." Em qualquer situação boa ou ruim, de prosperidade ou de dificuldade, em que as emoções parecem dominar tudo o que fazemos, é importante que nos lembremos de que tudo é efêmero, de que tudo passará, de que é impossível perturbarmos os momentos que vivemos, queiramos ou não, sejam eles escolhidos ou não. Dar tempo ao tempo não é sintoma de passividade, mas de sabedoria na maior parte dos casos. 6:13 e o nosso Além do Horizonte tem a parceria do Grupo São Pedro.
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3: 6h09. E é o palco dos atuais. É o palco dos atuais, momento da gente recordar os antigos, curtir os novos sucessos dos reis dos bailes.

0: o palco dos atuais. 6:16, intervalo e já voltamos.
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0: De Alto Astral, 6:17, e a gente vai prosseguindo por aqui. 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

0: 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Maravilha, vamos seguindo por aqui, mensagem de áudio chegando no nosso WhatsApp, bom dia.
1: Bom dia, Almir, criou uma música para oferecer para todos meus amigos aí do Corpo e Alma. Uhum. E nós estamos se ajeitando aí para 7h30, 8 horas para ir para a festa Nossa Senhora Aparecida.
0: Ô, oh, maravilha, hein?
1: Eu e a minha filha Thalita, uhum, mais os colegas daqui.

0: Sucesso do Corpo e Alma, então, lá pro nosso amigo Clairton Luiz de Momi. Bom dia! Vai pra nossa amiga Leoni também, que já está sintonizada com a gente. Bom dia, Almir, tudo bem? A Fernanda, a Gabi e o Matheus na escuta. Manda uma pra nós, abração. Claro, claro, um abração pra vocês. Muito obrigado pela sintonia também. Mensagem de áudio, bom dia.
1: Oi, bom dia, meu amigo Almir. Aqui é a Terezinha. Bem-vindo às Pedras Agudas. Quero deixar um alô e uma homenagem em nome das crianças, que é o dia delas hoje, para minha netinha Agda, Gabriele Pribe, a minha netinha Emily e meu neto Jonathan em Tailã, para todas as crianças do Brasil. Que a Nossa Senhora protege eles sempre e acompanhe todos os caminhos deles a cada dia que passa. E para todos meus amigos gremistas e vocês da rádio, estou aqui na escuta do seu programa, gostaria de ouvir a música, pode ser, com a banda São Marino, Senta no Colinho do Pai.
0: Muito obrigado por atendido. Claro, claro, Terezinha. Já tem sucesso do São Marino pra você. Mais um recado, mais uma mensagem de áudio. Bom dia.
2: Bom dia, aqui é o Roque Rodrigues do Roncador Pitinga Passa 7. Queria pedir a música do Jedi Cristal Quebrado e ainda não consegui ninguém por enquanto. Tô sozinho.
0: Tá bom. Então, um abraço. Bom dia, meu amigo Almir, é o Thiago Arnett de Segredo. Gostaria de pedir uma música com os Atuais Mississippi e oferecer para minha amada Eliane e Fátima Gorres, que estamos na escuta da programação e tomando um chimarrão. Abençoada semana, feriadinho na segunda-feira. Valeu, Thiagão, grande abraço. Já tem os Atuais para vocês, tá bom? Bom dia, Jacuí. Ângelo na escuta em Marau. Um abraço, Ângelo. E é claro, né, pra começar bem o dia, aquele belo chimarrão. Mais um recadinho através do nosso WhatsApp. Bom dia.
3: Bom dia. Uma boa segunda-feira. Abençoado, na de Deus, sendo um feriado da Nossa Senhora Aparecida, que Deus sempre ilumine e guarde vocês. Um bom dia abençoado para todos vocês e a família de vocês. Uma semana abençoada, que Deus sempre ilumine. Quero pedir uma música, qualquer música que for, para tocar para Maria Rabosa, que despreza, maravilha. E uma boa segunda-feira abençoada e vamos tomar chimarrão, né, gente? Uma semana iluminada, um feriado abençoado de Deus.
0: Muito obrigado, Jussara, pela sintonia. Bora bailar com a cachaca do Corpo e Alma, aquela dos olhos negros. 6 horas 23 minutos.

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0: Muito bem, 6h40 e a gente prossegue por aqui com o nosso Alto Astral, manhã da segunda-feira. Feriado Nacional, dia de Nossa Senhora Aparecida. 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Estou levando música lá pro nosso amigo Thiagão, né? Thiago Arnett, Mississippi dos Atuais. Bom dia, aqui é o Alvonir Castilhos de Cerro Seco Agudo. Quero pedir uma música com Serranos, Bugio Novo. Alvonir, então vou rodar na sequência lá no Bom Dia Tchê pra você, tá bom? Bom dia, com alegria e muita paz. E aquele chimarrão bem cevado, né, Solange? Um abração pra você. Mensagem de áudio. Bom dia, Joselito.
1: Muito bom dia, Rádio Jacuí. Bom dia aos ouvintes, passando aí para desejar uma feliz e abençoada semana a todos. Um feliz e maravilhoso Dia das Crianças, às crianças, ao nosso futuro. Que Deus abençoe a todos e que a gente tenha uma semana de muita proteção. Um grande abraço.
0: Um abraço, Joselito! Celito Medeiros, ali de Candelária. Bom dia! É o nosso amigo Vedi, lá em Barros Cassal. Bom dia, bom dia. Também vai pro Januário, que está sintonizado com a gente. Robson Vanzin, uma dos atuais, estou na escuta tomando um chimarrão. Tá bom, Robson, já tá chegando então aqui o sucesso dos atuais pra gente curtir. Mississippi.

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8: Muito bem, 6 horas 53 minutos. É o nosso Alto Astral e a gente vai encerrando, né? A gente vai ficando por aqui. Às 7 horas temos horário eleitoral. Mas a gente vai destacando por aqui os últimos recados, né? Nossa amiga Mônica Bortzmann, lá de Linha Curitiba, Candelária. Bom dia, Mônica. Céu e Cantos, claro, vamos fechando com Céu e Cantos. A nossa programação do nosso Alto Astral. 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Vamos ficando por aqui, mas não sai aí. Fique com a gente, porque já na sequência a gente volta com Bom Dia, Ti.
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8: Pra fechar a Alma Nova, também Céu e Canto.

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puxa! Estamos chegando, é o nosso Bom Dia Tia a partir de agora. Aqui na sua 97.3, até as 8 horas a gente vai trazendo o melhor da nossa música gaúcha, tradicionalista, nativista pra você. Vamos começando bem o nosso dia. Aquele chimarrão já tá cevado, hein? Já acordou? A companheira, o companheiro, bora tomar aquele chimarrão junto, né? Aproveitar o feriado. Você que tem que trabalhar, hein? Já tá no serviço, já tá indo rumo ao serviço? Bom trabalho pra você, então. Ótima segunda-feira, bom início de semana. E pra você também, né? Que está aproveitando o feriadão, descansando junto da família. Aquele abração também especial a cada um de vocês. 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Vamos por aqui com a programação da 97. Mandando um abraço especial ao nosso amigo João Marcos lá no Segredo. Bom dia, Almir, que Nossa Senhora, nossa mãezinha Aparecida nos abençoe. Xeloquedo, claro, vamos trazendo o sucesso do Xeloquedo pra gente curtir na programação. Estou devendo uma música gaúcha, né? Alguém pediu uma música gaúcha aqui? Nosso amigo Alvonir, lá no Cerro Seco Agudo. O Gil Novo. Vamos trazendo esse sucesso dos serranos pra gente curtir. E assim vamos abrindo o nosso Bom Dia Tchê desta segunda-feira, assim, ó.

0: Serranos, Bugio Novo foi o que a gente ouviu aqui na programação. Agora que são 7 horas 21 minutos, quem informa a hora é a Ventão.
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1: Muito bem, 7 horas 28 minutos e a gente vai prosseguindo por aqui. É o nosso Bom Dia Tchê na manhã desta segunda-feira, onde contamos com a parceria da Super Tratores. 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Bom dia, Jocelaine da Serra Velha. Agora quero ouvir a música Morena dos Olhos Verdes com Porca Véia e oferecer para toda a minha família. Bom dia, estamos sempre juntos. Feliz Dia das Crianças para todas elas. A música Chiquita, prepara o mate. Oferecendo para a esposa, Chica. Tá bom, seu Versi? Um grande abraço para o senhor. Muito obrigado pela sintonia. Sete horas 31 minutos e vamos então com Porca Véia e a Morena dos Olhos

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14: 7 horas 39 minutos e vamos saber como fica o nosso tempo nesta segunda-feira, feriado, durante a semana também. Leandro, bom dia, como fica o nosso tempo nesta semana?
15: Bom dia a todos os ouvintes aqui da Jacuí. Temos uma segunda-feira de feriado com um tempo bastante instável. As nuvens vão continuar predominando ao longo de toda esta segunda-feira. Tem alguns momentos aqui na região onde a gente tem mais nuvens do que chuva, principalmente agora ao longo do período da manhã, mas à medida que o dia ocorre, as nuvens carregadas vão acabar aparecendo e a condição para uma chuva no decorrer dessa segunda-feira, ela vai aumentando. Quanto mais do meio, final da tarde, em direção à noite, maior vai sendo essa possibilidade. Nós temos um feriado assim, com temperaturas que ficam bem mais amenas, acabam não subindo muito, na faixa aí dos seus 17, 19 graus, abaixo de 20, a máxima da tarde dá uma cara um pouco mais fria para o feriado. Manutenção desse tempo instável na terça-feira, apesar da gente ter um pouquinho mais de períodos de melhoria, daqui a pouco até certas aberturas, a temperatura da tarde vai para uns 20 graus, nós temos ainda outros momentos da terça-feira de céu encoberto. Ainda vamos ter momentos onde uma chuva acaba aparecendo, então vai intercalando, né, a hora, um tempo um pouco mais aberto, outra daqui a pouco fecha, vem uma chuva, terça-feira ainda tem um pouco esse cenário, e essa é a condição aí desse começo de semana.
14: Tá certo, Leandro, muito obrigado pelas informações, tenha um ótimo feriado e uma excelente semana.
15: Um grande abraço.
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7: Muito bem, 7:45. É o nosso bom dia, tchê, aqui na 97. 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

Muito bem, por aqui chegando mais um recado. Bom dia, Samantha, Gilmar das Duas Léguas, Barros Cassal. Toca aí uma música bem bonita para nossa pequena Helena. Do Dia das Crianças. Muito bem, vamos trazendo então o nosso amigo João Marcos Ian, tinha pedido Xeloquedo de pai para filho, é o que a gente vai trazendo. E, né, e a gente vai encerrando também o nosso programa de hoje. Vamos agradecendo a companhia, a sintonia de cada um de vocês que estiveram ligados com a gente. 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Antes, chegando mais um recado aqui no nosso Bom Dia Tchê. Vamos aproveitando já, né? Já destacando por aqui. Logo mais também a gente estará indo até a comunidade de Linha São João e Barama. Tradicional festa em honra a Nossa Senhora Aparecida. Transmissão da missa diretamente de lá. E é claro, você é o nosso convidado super especial a vir. Agradecer, né? Agradecer a Nossa Senhora Aparecida por cada bênção que a gente recebe, por cada luz que ilumina o nosso caminho. Bom dia, meu amigo, estamos na escuta. Manda uma música bem bonita para todas as crianças, em especial para Luísa, minha filha, que tá escutando. Tá bom, Flávio, um abração aí para você. A Luísa, pra toda a família de vocês, pra Daia, tá bom? Ficamos por aqui então, agradecemos a sintonia, o carinho de cada um de vocês. E eu retorno amanhã novamente, a partir das 5 horas estaremos por aqui no Alto Astral. E você é meu convidado super especial. As crianças, um abençoado dia a vocês. Que Deus continue iluminando o caminho, a vida de todas. Aproveite o dia especial de vocês, junto também, né? Nesse dia que é de se comemorar o dia de Nossa Senhora Aparecida. Que ela interceda por vocês e que Nossa Senhora ilumine o caminho de vocês e de todos vocês, nossos amigos ouvintes, que nos acompanham todos os dias aqui na 97. Fico por aqui, um abraço a todos e até amanhã. Um abraço, tchau, tchau.

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12: Povo de Deus, viva Nossa Senhora Aparecida! Viva, porque hoje é feriado nacional, dia de nossa mãe querida, mãe de Jesus e nossa mãe, proclamada padroeira do Brasil. Nossa Senhora Aparecida, rogai a Deus por nós, olhai pelo povo brasileiro, mãe. Olhai, parabéns a todas as crianças, porque hoje também é dia da criança. Em nome do Pai, do Filho e do Espírito Santo, amém. Nossa Senhora da Conceição Aparecida, Mãe de Deus, Rainha dos Anjos, Advogada dos Pecadores, nesta manhã, a invocamos sendo padroeira do Brasil, de todos os brasileiros. Ó refúgio e consolação dos aflitos e atribulados, Nossa Senhora Aparecida, cheia de graça e de bondade, lançai sobre nós, brasileiros, devotos, um olhar favorável, para que sejamos socorridos por vós em todas as necessidades em que nos acharmos. E de modo particular, nesta manhã, faço o meu pedido. Nossa Senhora Aparecida, padroeira do Brasil, animados e com confiança a vós recorremos, tomando-vos para sempre como nossa mãe, nossa protetora, consolação e guia, esperança e luz na hora da morte. Nossa Senhora Aparecida, padroeira do Brasil, livre o Brasil de tudo o que possa ofender ao vosso Santíssimo Filho Jesus. Nossa Senhora, Mãe Aparecida, preservai-nos de todos os perigos da alma e do corpo. Dirigi-nos, ó Mãe, em todos os assuntos espirituais e temporais. Livrai-nos da tentação do demônio. Nossa Senhora Aparecida, padroeira, fazei que, trilhando o caminho da virtude, possamos um dia ver-vos e amar-vos na eterna glória com teu Filho. Nossa Senhora Aparecida, rogai por nós. Nossa Senhora Aparecida, intercedei por nós. Nossa Senhora Aparecida, fazei-nos dignos das promessas do teu Filho. Pai nosso, que estais no céu, santificado seja o vosso nome. Venha a nós o vosso reino. Seja feita a vossa vontade, assim na terra como no céu. O pão nosso de cada dia nos dai hoje. Perdoai-nos nas nossas ofensas, assim como nós perdoamos a quem nos tem ofendido. E não nos deixeis cair em tentação, mas livrai-nos do mal. Ó Deus, por intercessão de Nossa Senhora, a Virgem Mãe Aparecida, abençoai todos os brasileiros, os que vivem ao relento, os desempregados, os doentes. Abençoai o Brasil, as crianças, os jovens, os idosos, de modo especial as crianças no dia da criança. Nossa Senhora Aparecida, peça a teu Filho que abençoe a água, a roupa dos enfermos, as fotos de família. Em nome do Pai, do Filho e do Espírito Santo. Amém. Nossa Senhora Aparecida, cuidai do Brasil, em especial de nossas crianças. Amém.
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16: 8 horas e 7 minutos.
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4: Olá, ouvintes da Rádio Sobradinho FM, Rádio Jacuí, estamos aqui. Nossa Senhora Aparecida de Ibarama, né? Claro que é a festa tradicionalíssima. Muita gente chegando. Nós passamos nesse momento, né, por muitas romarias, por muitas pessoas que estão fazendo promessas, inclusive de pé no chão. Pessoal que está chegando nesse momento aqui na festa, na comunidade. Sou o Irani Clausen, que é o presidente, um dos coordenadores, na verdade, porque essa festa é feita por muitas pessoas. Não são apenas duas, não são apenas três, quatro ou cinco, são 20, 30, 40 pessoas que fazem com que essa festa seja possível, né? Porque recebe pessoas de muitos municípios para pagar promessas, para vir, para também fazer a festa de tarde. Dani, hoje o convite, então, é para Ibarama. Hoje, segunda-feira, dia de Nossa Senhora Aparecida, dia de festejar e de pagar promessas, não é? Bom dia.
5: Bom dia. É, hoje o caminho é Ibarama e Linha São João, né? Para fazer a festa com nós. E para... Não são 40 pessoas, são umas 80, 90. Por aí.
4: Meu Deus, é. O dobro do que eu disse.
5: O dobro, é. Precisa muito a gente fazer uma festa. É grande, né? E para tentar... Tentar acolher o mais de gente possível, né? Dar trabalho. Mas a gente está aqui para trabalhar mesmo.
4: É um serviço voluntário, um serviço que eu acho que faz parte já da tradição do pessoal aqui, né?
5: É uma tradição, e bastante gente de fora vem e ajuda nós, vem e pede para ajudar nós, e isso é um orgulho para nós, é uma gratidão para nós. Né?
4: E ver o salão cheio, aqui em cima cheio também, né? Tem esse pavilhão aqui do lado de cima. O que vai ser servido hoje?
5: É churrasco, carne de gado, chuleta e galeto no almoço. E pão, cuca, saladas, diversas saladas.
4: Marlise, agora daqui a pouquinho, poucos minutos, começa a missa também. Como é que vai acontecer, aonde vai acontecer aqui? Marlise, muito bom dia.
6: Bom dia. Aqui a missa vai ser aqui em frente à capela, como de costume, em frente ao santuário da Nossa Senhora Aparecida. E daí, como o Irani comentou ali, logo após, já temos o almoço, depois da missa às 10 horas. E daí, depois vai ser servido. Temos pastel, cachorro quente, além das saladas e cuca, né?
4: A cozinha aqui, a cozinha churrasqueira é sempre, né?
6: Esperamos que nós conseguimos servir todo mundo, porque está vindo muita gente, né?
4: Nós passamos aqui por várias e várias romarias e pessoas que estão vindo, algumas inclusive de pé no chão aqui na Brita. Isso demonstra a fé, a fidelidade, né?
5: A fé. Várias vezes eu também vim a pé, mas não é fácil. Não é de barbada vir caminhando de pé no chão nas Britas. E tem que ter muita fé na Nossa Senhora.
4: Essa festa aqui, ela já é histórica, né? A gente já sabe que ela é uma das maiores da região. Como que se faz para manter essa tradição? Qualidade, atendimento? Como se faz para fazer isso?
6: Nós priorizamos o bom atendimento. Sempre servir bem a todos da melhor maneira possível, né? Não é devardo que são 82 anos de história de Nossa Senhora Aparecida aqui na comunidade, né? Então isso a gente tenta fazer o melhor. E daí sempre tem gente de fora para nos ajudar a servir o pessoal. E daí nós só temos que agradecer esse pessoal que vem de fora para nos ajudar, né?
4: Até o Isaíra ali, me deu um abraço ali, ali fora. Eles vêm de Montenegro.
6: Isso, para cantar aqui. Eles não, mesmo estando doente, alguém da família, eles fazem o possível para estar aqui hoje.
4: O pessoal que está em casa ainda, fica o convite, né? Não sabe o que fazer ainda, não sabe onde ir, o que almoçar, pode vir até aqui que tem fichas disponíveis.
5: Não sabe o que fazer, só vir na São João aqui que tem bastante coisa para fazer hoje. De tarde, um arrastapé também, uma cervejinha bem gelada, do Apolo Bebidas, tá tudo em ordem.
4: Eu tava olhando agora o pessoal aqui da Navisson estacionando o ônibus. O baile não vai ser simples não, né? É um bailão.
6: É um bailão com a banda Navisson, né? E a entrada gratuita. E com certeza, né? A gente vai tentar fazer o melhor possível. Sem falando isso. E se tiver alguma reclamação, que cheguem até nós da diretoria para, de repente, para o ano que vem, nós melhorar isso, né?
4: Se pode melhorar, né?
6: Sempre. Daí a gente sempre busca ideias de outros para a gente botar na nossa comunidade também, né? Assim como vamos ter o Pix já na nossa comunidade esse ano. Talvez para o ano que vem a gente pode inovar com outra coisa, né?
4: Tem Pix? Recebe Pix hoje?
6: Recebem Pix e tem no cartão também, né? No débito, né? No crediário, não, mas no débito a gente aceita.
4: O meio-dia, como é que vai ser servido?
5: Meio-dia, daí o pessoal que tem que buscar a carne, né? Que traz a sua vasilha para pegar a carne. Tem que trazer pratos e talheres.
4: E daí o valor?
5: O valor é a carne de gado é 80 e o galeto é 50. O espeto.
4: E tenha vontade.
5: Tenha vontade.
4: Esperamos que sim. Eu escutei aqui, esperamos que sim.
6: Estou vendo que tem bastante. Olha, maionese, nós botamos 150 quilos de batatinha cozinhada.
4: Nossa!
6: E bolo, nós fizemos 99 bolos e já estamos só com um pouquinho de bolo. Quem quiser garantir o seu, vai ter que chegar muito cedo ou ter que ir lá. Nós estamos fazendo o possível para atender o mais máximo possível, mas não vai ser fácil hoje.
4: Segurança, a gente já viu aqui na entrada, né? O pessoal está orientando, está colocando onde botar os carros. Tudo isso vai ser até o final da tarde.
5: Sim, até o final da tarde, segurança de Santa Cruz e também tem a brigada, também militar, que vai apoiar nós. Está bem, como se diz, bem reforçado, né, nesse sentido de segurança. Pode vir que tão seguro.
4: Linha São João, então, festa, mais uma festa tradicionalíssima e gigante, porque agora estamos ainda no início da manhã e já se vê o número de pessoas que tem aí, né?
5: É grande o número de pessoas e esperamos que venham todos, que um jeito ou outro a gente vai dar para acolher o pessoal, né?
4: Parabéns, muito obrigado pela entrevista e também muito obrigado pela nossa recepção aqui e que seja uma ótima festa a todos os romeiros que estão aqui ainda lá no asfalto, aqui na estrada e que estão chegando.
6: Então a gente agradece e convida o pessoal, se queiram vir fazer festa junto com nós estamos aqui à disposição de todos.
4: Rádio Sobradinho, FM, Rádio Jacuí, mais uma festa aqui em Linha São João, com certeza uma festa excelente, uma festa muito grande, muito bonita. O pessoal já começou, né, aqui a acolhida aos romeiros que estão chegando aqui até Linha São João. Rádio Sobradinho, FM, Rádio Jacuí, FM, mais uma parceria de sucesso nesta segunda-feira, feriado, dia 12 de outubro.
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O bem mais precioso que a gente tem, quem vai estar sempre do nosso lado, nos melhores e nos piores momentos da nossa vida, sabe quem é?

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6: Nossa Senhora do Brasil, fonte de amor e luz, Mãezinha, interceda por nós.

e que Deus abençoe. E será, já está abençoando cada um de vocês. E feliz aquele que tem fé.

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0: Obrigado, gente.
1: Obrigado.
2: Ele não chorou.
1: Valeu, gente.
3: Até o final.
1: Obrigado, padre.
3: Vai chorar até o final.

0: essa próxima canção, eu queria oferecer com todo carinho aos nossos fã-clubes bom também aqui presentes. Essa é pra vocês.
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8: Rádio Sobradinho FM, Rádio Jacuí AM, direto aqui de Linha São João, né? Ibarama. Estamos novamente falando da festa tradicionalíssima. Tudo lotado, as mesas lotadas aqui em Ibarama. Mais uma festa que é considerada um sucesso por todos os patrocinadores, por todas as pessoas que patrocinam e também que participam e que fazem a festa acontecer. Um exemplo é a vice-presidente, a esposa do presidente, na verdade, né? E estamos nesse momento, correria grande agora, né?
9: Correria muito grande, a gente até pede desculpa por não atender todo mundo que vem até aqui, porque não tem lugar para todo mundo sentar, mas a nossa satisfação está muito grande aqui.
8: Eu acho que superou a expectativa, né?
9: Superou muito, além das expectativas, porque nós esperávamos um público e tá o dobro do que a gente esperava agora, só agora de manhã.
8: O pessoal na correria aqui é cuca, é carne, é salada, é buscando coisas e tal, porque realmente Nossa Senhora Aparecida, eu acho que abençoou mais uma vez a comunidade.
9: Com certeza, a fé move montanhas, né, como se diga. Hoje de manhã, quando eu levantei, eu pedi na Senhora Aparecida que deixasse pelo menos até meio-dia sem chover, para o pessoal poder comer direito, né, escutar a missa, porque é campal. Daí agora a gente vê que a fé move montanhas mesmo, né?
8: Com certeza. E pedindo também, né, para não só agradecendo, mas já pedindo para que a próxima safra, que a próxima cultura, que os próximos negócios sejam bem sucedidos aqui no nosso município, aqui na nossa região.
9: Sim, com certeza. Nós agricultores temos que ter fé em tudo, né? A nossa grande e maior fé aqui na nossa comunidade é a Nossa Senhora Aparecida, mas a gente pede proteção para todo mundo, porque todos dependem do tabaco, da soja, do milho, né? E do comércio, né? Que precisam do interior para sobreviver também, né?
8: E o agradecimento a todos que vieram.
9: Eu agradeço a todos que estão aqui, porque olha, é uma emoção imensa de ver todo esse pessoal que está aqui, não esperava tudo isso. Gratidão, gratidão, só isso que eu tenho a falar.
8: Eu acho que nem ninguém esperava tudo isso, né? Porque é muita gente que está aqui presente hoje, não só da região São José Serra, mas de fora dos municípios.
9: É, de fora, a gente agradece todos os municípios aqui visitantes, a comunidade em geral aqui e os nossos ajudantes aqui, tanto da copa, da cozinha, do churrasco, que já foram espetados 1.600 quilos de carne só hoje.
8: Aí vai mais ainda.
9: Vai mais, com certeza. Então tá, muito obrigada.
8: Tá certo. Dei parama, Nossa Senhora Aparecida, mais uma vez, a Rádio Sobradinho FM, Rádio Jacuí FM presentes. E mais um grande esse evento tradicionalíssimo e parceria todos os anos conosco aqui nas nossas emissoras. Jorge Foleto, também o Almir Rodrigues e também o Evandro Trindade, mais uma vez fazendo a cobertura desse grande evento, tanto quanto fotos, vídeos, o Rian também, né, nosso novo colega, fazendo também a cobertura de fotos e vídeos das duas emissoras. Abraço a todos, até mais, até amanhã.
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1: Uma hora e 34 minutos.
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1: 1:46.
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1: 2:01.
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0: 2:16.
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0: 2:34.
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0: Fortaleza. Muito obrigado, galera.
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2: 2:49.
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1: 3:02.
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0: 3:10.
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1: 3:22.
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0: 3:32.
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1: 3:48.
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1: 3:59.
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1: 3:59.
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14: 4:08.
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Muito bem, estamos aí chegando para você com mais uma edição do programa das bandas aqui na Jacuí 97.3 FM. Vamos lá contigo a partir desse momento. 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Vamos chegando para você com a nossa abertura musical do programa das bandas nesta tarde maravilhosa. Vamos acompanhando você que está aí curtindo uma viagem dali a pouco, está levando a nossa programação de carona, por que não, né? Você que está indo no seu trabalho, está sintonizado na programação da 97 também, o nosso abraço para você. Vamos lá, chegando com a nossa abertura musical. Ótima tarde para você.

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4:34. Olha só, já estamos de volta para você mais uma vez, trazendo aí para você na sequência recado por aqui de Agropecuária Gudense, onde a qualidade encontra o produtor, onde tem linha completa para o seu sucesso no campo e bem-estar dos animais. 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Vamos chegando com mais música na sequência da programação das bandas na Jacuí. Ótima tarde para você!

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0: Valeu, Cleiton Borges!
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6: 5 horas e 6 minutos.
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É isso aí, a programação das bandas na Jacuí 97.3 FM, sempre com oferecimento da mecânica do Jairo, em 64 Ibarama. 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E a música boa vem chegando na sequência da programação das bandas na Jacuí 97.3 FM. Aqui a música não para.

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galochada ao redor das cadeiras por aí, com nosso baile gaúcho, nosso baile campeiro vai começando por aqui, né? Seu finalzito de tarde. Vamos que vamos por aqui até as 19 horas, o melhor da música gaúcha, o melhor da música campina. Vai lá, vem ter o finalzito da tarde, início dessa noitada também. Pablo Cardoso por aqui, te fazendo companhia então, até as 7 horas, tá vendo? Até as 19 horas aí. Só com aquelas gaúchas que quem não dança fica se coçando de vontade nos cantos, né, tchê? 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Você que tá por casa tomando um bom chimarrão, você que tá na lida, você que tá no trecho levando a jacuí de carona junto de você. Vamos que vamos por aqui, né? A partir de agora tá no ar o meu, seu, nosso limpa-banco da Jacuí.

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8: Agachada de volta por aqui, seu Limpa Banco, finalzinho da sua tarde. Vamos que vamos até as 19 horas aí. Melhor da música gaúcha, melhor da música campeira, pra embalar bem aí. Você que tá tomando bom chimarrão, você que tá no tricho. Só as galdérias do nosso Rio Grande. 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Você que tá por casa tomando um bom mate aí, sintonizado com a gente aqui na Jacuí FM, vamos que vamos, né? Trazendo a boa música gaúcha, a boa música campeira, aqui no meio, no nosso limpa-banco da Jacuí.

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Boa tarde a você que nos acompanha nesse final de tarde de segunda-feira, na hora da Ave Maria. Nesta segunda, queremos rezar agradecendo pelo fim de semana que você teve, encontros que participou, pessoas que conversou e agora pela semana de trabalho que terá. O anjo do Senhor anunciou a Maria e ela concebeu do Espírito Santo. Ave Maria, cheia de graça, o Senhor é convosco. Bendita sois vós entre as mulheres e bendito é o fruto do vosso ventre, Jesus. Santa Maria, Mãe de Deus, rogai por nós, pecadores, agora e na hora de nossa morte. Amém. Eis a serva do Senhor. Faça-se em mim, segundo a vossa palavra. Ave Maria, cheia de graça, o Senhor é convosco. Bendita sois vós entre as mulheres e bendito é o fruto do vosso ventre, Jesus. Santa Maria, Mãe de Deus, rogai por nós, pecadores, agora e na hora de nossa morte. Amém. E o Verbo divino se encarnou e habitou no meio de nós. Ave Maria, cheia de graça, o Senhor é convosco. Bendita sois vós entre as mulheres e bendito é o fruto do vosso ventre, Jesus. Santa Maria, Mãe de Deus, rogai por nós, pecadores, agora e na hora de nossa morte. Amém. Rogai por nós, Santa Mãe de Deus, para que sejamos dignos das promessas de Cristo. Oremos, concluindo o Ângelus, esta oração do final de tarde. Infundi, Senhor, como vos pedimos, a vossa graça nas nossas almas, para que nós, que pela anunciação do anjo, conhecemos a encarnação de Cristo, vosso Filho, pela sua paixão e morte na cruz, sejamos conduzidos à glória da ressurreição. Por nosso Senhor Jesus Cristo, vosso Filho, que é Deus convosco, na unidade do Espírito Santo. Tenha você um ótimo final de tarde, um bom descanso e que Maria interceda por ti. Em nome do Pai, do Filho e do Espírito Santo. Amém.

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6: 6h07.
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0: É, temos de volta por aqui, né? Seu Limpa Banco, final da sua tarde. Vamos que vamos até as 19 horas por aqui, até as 7 horas da tardinha. Melhor da música gaúcha, melhor da música campeira, pra embalar bem o finalzinho da tarde, início da noitada que vamos iniciando também. 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Vamos que vamos por aqui, tia, você que tá por casa tomando um bom chimarrão, mateando com a gente, final dessa tarde, né? Você que tá no trecho, na Zona Carona. Vamos que vamos até as 19 horas, só com as galderias do nosso Rio Grande.
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4: 6:35.
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6: Vamos que vamos por aqui, já na sua noite, né, tchê? Melhor da música gaúcha, melhor da música campeira, até às 19 horas por aqui, certamente, tá bom? Vamos mandando um quebra-costela apertado, hein, pros nossos parceiraços lá, do restaurante Sabores do Sobrado. 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Vamos que vamos por aqui, tchê. Já temos quase se encaminhando para a Rapa do Tacho, para a finaleira do Limpa Banco, né? Então vamos trazendo mais boa música. Música campeira, música boa aqui na 97.2.

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3: 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E contamos com o carinho e audiência de todos vocês a partir do dia 7 de novembro, na Rádio Sobradinho 88.3 FM. 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
9: 6 horas e 51 minutos.
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Ferrando de volta por aqui, já na finaleira, net na rapa do tacho. 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Obrigado pela sua sintonia, pela sua audiência. Mas tá chegando a voz do Brasil por aí, tá bom? Pra todos vocês, uma feliz e abençoada noite, aquele abraço e até mais!

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2: 7 horas e 2 minutos.

0: moção, faz barulho aí.
1: Alô, galera!
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4: Vai no pelo, hein? Mesmo, é no pelo. Goiânia, pelo amor de Deus, faz com nós não.

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1: Dá um gole pra mim, então.
2: Quem sou?

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1: 7:58.
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0: 8:09.
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7: 8 horas e 31 minutos.

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6: 8 horas e 44 minutos.

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15: 9 horas e 1 minuto.